0: 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Temperatura pop. Temperatura rock and pop. En Arica,
1: 19 grados.
0: Y en Santiago,
1: 9 grados.
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